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1: Pepe Lefijano cantando por Siguirillas. Le acompaña Pedro Sierra.

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1: Soleá por Bulerías, El Príncipe de la Alameda. Israel Fernández con Carlos de Jacoba a la guitarra. Disco Universo Pastora.